sol, lareira acesa de ternura e vida, sob a terra feliz, despejo o amor ardente. E estando a repousar sobre o vale, sentimos que núbil é a terra a transbordar de sangue. Que seu imenso seio, alçado por uma alma, é de amor como Deus, de carne como a fêmea. E túmido de seiva e de raios, encerra o grande formigar de todos os embriões. E tudo cresce, e tudo acende. Ó Vênus, ó Deusa.

0: de feu.
1: Thaíde DJ1, salve, salve os verdadeiros arquitetos da música brasileira. Fala aí, Thaíde.